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mais o mesmo sentimento que houve também em Cristo Jesus, pois ele, subsistindo em forma de Deus, não julgou como usurpação ser igual a Deus. Antes a si mesmo se esvaziou, assumindo a forma de servo, tornando-se em semelhança de homens,

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2: Mas nós não adoramos um Deus morto, nós adoramos um Deus vivo. Não adoramos um Deus derrotado, mas um Deus vitorioso.

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0: por quê.
1: Responda, meu amigo, responda.
0: Eu sei por quê.
1: Aleluia.
0: Ainda que haja dores.
1: Oh, aleluia.
0: Pandemia. Escuridão.
1: Aleluia.
0: Terremoto. Oh,
1: aleluia.
0: Aflição.
1: Aleluia.
0: Eu sei por quê. Eles sabem por quê. Eles

você estiver com vontade de gritar, ele grita na presença dele. Se você estiver com vontade de chamar ele de lindo, chama de lindo. Você não está numa cadeira de roda, você não está cego, você está com saúde. O aleijado nem é aquele que está numa cadeira de roda. O cego nem é aquele que não enxerga a luz humana. Aleijado!

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e orar e me buscar e se converter dos seus maus caminhos, Senhor.

Eu é que sei que pensamentos que tenho sobre vós, diz o Senhor. Pensamentos de paz e não de mal, para vos dar o fim que desejais. Então me invocareis, passareis a orar a mim e eu vos ouvirei. Buscar-me-eis e me encontrareis quando me buscardes de todo o vosso coração. Serei achado de vós, diz o Senhor, e farei mudar a vossa sorte.

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0: Bendito seja o nome do Senhor.
1: Santo Espírito és. Vem inundar e fazer em nós aquilo que somente o Senhor pode e sabe fazer.

Se isso é sincero, cante com toda a liberdade. É a esse lugar que você se refere. Esse lugar, ele não habita em templos feitos por mãos de homens. A tua vida é a habitação favorita do Senhor nosso Deus. Apenas se você puder e quiser fazer isso, levante suas mãos aos céus, em rendição, em adoração, e cante mais uma vez.

0: ao Senhor toda honra, toda glória, toda adoração e o melhor aplauso.
1: Obrigado, Senhor.
0: Sim.

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do Senhor, que seja um ponto de avivamento.

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saudade. Mas que saudade imensa. É isto mesmo, minha velha igreja. É a saudade que está aqui dentro de mim. Quando me lembro daqueles dias maravilhosos que você me amava, como também me ensinou a amar. Olha, as coisas por aqui hoje estão muito diferentes. E com grandes saudades eu me lembro de você. Obrigado, minha igreja, por tudo que você fez por mim. Você continua aqui dentro de mim. Muito obrigado.

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2: Pregadores da Paz. 2019. Moisés é picado.

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0: Santo Espírito, desce como fogo. Santo Espírito,
1: diga,
0: incendeia, incendeia.
1: Vamos queimar por ele, vamos queimar por ele.

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Quem tem medo da morte não vive, já que só quem tá morto não morre. Quem por só medo vive, se mata, se desgasta e nem vê por que corre. Primeiramente, então calma, respira, se sinta um só com o universo. Peço descanso à sua alma em silêncio, enquanto rabisco alguns versos. 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

queria que você colocasse as suas mãos sobre a pessoa que está ao seu lado. Que a sua mão seja a mão do Senhor. O seu trabalho é descansar no Senhor. Ele não quer que você leve esse fardo pesado. Ele já levou sobre ele, lá na cruz do Calvário. Ele traz alívio nessa noite para a sua vida. Ele traz alívio para você nesse

0: vocês são livres. Se o Filho vos libertar, verdadeiramente sereis livres. Se o Filho vos libertar, verdadeiramente sereis livres.
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é para me agradar, é por causa da presença de Deus. Responda, quem está sentindo a presença de Deus aqui de verdade? Levanta a mão para o céu e diga: muito obrigado,

só vença esse mundo se for em tua presença. Jesus está aqui. Jesus está aqui. Jesus está aqui.

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0: você precisa voltar para casa hoje, voltar para a igreja. Eu quero dedicar essa música para você. Tem mamães aqui hoje que estão orando para os seus filhos voltarem para casa, voltarem para a igreja. Tem filhos que estão orando aqui hoje para os seus pais voltarem para casa, voltarem para a igreja. Essa música é uma conversa entre o Espírito Santo e o coração de quem precisa voltar para Jesus.
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0: ajuda o Sara Beatriz, que deixou a mensagem.
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3: E venimos ante ti, ó Deus, sedientos, cansados, conscientes de nuestra necesidad de ti más que de cualquier otra cosa. Necesidad de tu espíritu y de tu presencia, Dios.

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Levanta os dedinhos. A história da sua família, a história da sua casa, a história de toda a sua parentela, a partir de agora é escrita pelo dedo do Espírito Santo, e ninguém pode mudar isso.

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1: Saudos, irmão, com a paz do Senhor. Saudos, ouvintes da web rádio, com a paz do Senhor Jesus também. Vamos dar início ao nosso culto. Vamos colocar de joelho, vamos falar com Deus. Entrega nas mãos do Senhor todas as suas petições, todas as suas lamentações, todas as suas angústias, todos os teus problemas, crendo que o Senhor vai fazer a grande obra na sua vida. Mas peça com fé, queridos. Vamos colocar nossa fé em ação, pois sem fé é impossível agradar ao Senhor Jesus. Então, quando estiver orando, ore com fé. Senhor Deus Todo-Poderoso, obrigado, Senhor Jesus, por mais um dia, ó Pai, na Tua presença. Obrigado, Jesus, por me permitir estar mais um dia na Tua casa, Senhor. Obrigado, Senhor Jesus, obrigado pelo meu dia. Obrigado, ó Deus, porque há de vir. Ó, Senhor Jesus, eu creio, Senhor, que vai ser o melhor para mim nesse dia, vai ser melhor para a Tua igreja, Senhor Jesus. Ó, Deus Todo-Poderoso, venha, ó Deus, de encontro às nossas vidas nessa manhã, nesse culto maravilhoso, Senhor Jesus. Deus, gratidão, Senhor Jesus, pela vida de cada um que está presente, ó Deus, que não ligou para o tempo, que mesmo com o frio, mesmo com a chuva, ó Deus, veio te adorar, veio te exaltar. Ó, Senhor Jesus, obrigado, Senhor, obrigado, obrigado, obrigado, Deus Todo-Poderoso. Senhor Jesus, traga em paz, ó Deus, aqueles que estão a caminho, Senhor Jesus. Ó, Senhor, eu creio que o Senhor vai falar com a Tua igreja hoje. Eu não sei o que a Tua igreja tem te pedido. Eu não sei os problemas que a Tua igreja tem passado, mas o Senhor sabe. Mas uma coisa eu quero te pedir: entra com providência na vida de cada um. Entra com providência na vida de cada um, Senhor. Deus, não nos dá aquilo que a gente quer, Senhor, mas nos dá aquilo que o Senhor tem prometido para nós. Ó, Espírito Santo de Deus, ó, Espírito Santo de Deus, venha, Senhor, derramar chuvas de bênção nessa casa, nessa manhã, Senhor Jesus. Deus, que os louvores venham falar comigo, que os louvores venham falar com a Tua igreja, Senhor. Ó, Espírito Santo de Deus, renova nossas vidas, Senhor. Renova nossas vidas. Nos dá, ó Deus, entendimento. Nos dá sabedoria. Ó, Senhor, nos ajuda, Senhor Jesus. Nos ajuda, Papai. Ó, Deus amado, Deus querido. Eu também já quero te pedir, ó Deus, venha de encontro hoje à noite, Senhor, na grande vigília. Ó, Senhor, traga os teus filhos, ó Deus, traga o povo, Senhor, para te adorar. Senhor Jesus, eu creio que vai ser maravilhoso, eu creio, ó Deus, que vai ser gratificante, Senhor Jesus. Deus de Israel, Deus de Jacó, venha, Senhor, de encontro, venha de encontro às nossas vidas nessa vigília, Senhor. Fala, Senhor, com cada um nessa noite, Senhor Jesus. Que seja uma vigília abençoada, que seja uma vigília de renovo, que seja uma vigília de gratidão, Senhor. Espírito Santo de Deus, Espírito Santo de Deus, Senhor.

E Senhor, que possamos, ó Deus, servir, ó Deus, a Ti com gratidão. Oh Deus amado, Deus querido, Senhor Jesus, vai nos dando entendimento, ó Deus, vai nos dando sabedoria, Senhor Jesus. Oh Deus Todo-Poderoso, tenha misericórdia, Senhor Jesus, vai falando conosco, ó Deus. Oh Senhor Jesus, vai tirando, ó Deus, toda angústia, vai tirando, ó Deus, toda mágoa, Senhor Jesus. Deus Todo-Poderoso, vai quebrando corações, ó Deus. Oh Deus Todo-Poderoso, vai tirando toda mágoa, vai tirando todo rancor, ó Deus. Senhor Jesus, nos dá o dom do perdão, Senhor. Oh Espírito Santo de Deus. Oh Senhor Jesus, eu creio, ó Deus, eu creio no Teu poder, Senhor Jesus. Eu creio que o Senhor é fiel, eu creio que o Senhor vai fazer grandes obras nessa casa ainda, Senhor Jesus. Deus, eu creio, ó Pai, que os levitas dessa casa vão ser cheios do poder de Deus. Oh Senhor Jesus, os jovens dessa casa vão ser cheios do poder de Deus. Senhor Jesus, vai renovando, ó Deus, essas nossas gerações, ó Deus, vai renovando, papai. Oh Senhor Jesus, nos enche, ó Deus, com Teu poder, nos enche, ó Deus, com a Tua presença, Espírito Santo de Deus. Senhor Jesus, vai falando conosco, ó Deus. Oh Senhor Jesus, multiplica a nossa fé, Senhor Jesus. Multiplica a nossa fé, Senhor. Deus, que possamos ter a fé, ó Deus, daquela mulher do fluxo de sangue, Senhor Jesus. Deus, ela tinha a certeza, ó Deus, que se só encostasse no Seu manto, Senhor Jesus, ela seria curada, papai. Que fé extraordinária, Senhor. Que fé extraordinária. Deus, o Senhor disse, ó Deus, que em nome da fé nós faríamos coisas maiores ainda, Senhor. Deus, porque não vemos, ó Deus, acontecer, Senhor Jesus. Então eu te peço, Senhor Deus de Israel, multiplica a nossa fé, Senhor. Usa, Senhor, usa, ó Deus, a Tua casa, Senhor Jesus, usa os obreiros, usa os preletores, ó Deus, para falar, Senhor. Oh Deus amado, precisamos, ó Deus, precisamos, Senhor Jesus. Oh Deus Todo-Poderoso, entra com providência, Senhor Jesus, entra com providência, papai. Deus, renova nossas vidas, Senhor Jesus. Deus, eu também te peço, ó Deus, entra com providência na família, Senhor. Deus, entra com providência nas famílias, Senhor Jesus. Deus, o mundo está destruindo as famílias, Senhor. O inimigo está acabando com as famílias. Mas eu te peço nessa manhã, Senhor Jesus, eu te peço nessa manhã, reaviva, ó Deus, o casamento, reaviva, ó Deus, os pais, reaviva, ó Deus, os filhos, que possamos, ó Deus, ser obediente, que possamos, ó Deus, ter entendimento, papai. Ó Espírito Santo de Deus, ó Espírito Santo de Deus, aleluia. Oh Deus amado, Deus querido. Oh Senhor Jesus, eu te peço, Senhor Jesus, mais uma vez, fala conosco nessa manhã, Senhor Jesus. Fala conosco nessa manhã, papai. Oh Espírito Santo de Deus, oh Espírito Santo de Deus.
Vai falando, ó Deus, em nossos corações. Vai falando, ó Deus. Vai falando com a tua igreja, Senhor Jesus. Deus, atenda, ó Deus, os pedidos da tua igreja, Senhor. Atenda.

Ó oh Deus, as petições da tua igreja, Senhor Jesus. Ó oh Espírito Santo de Deus, vai falando com cada um aqui nessa manhã. Espírito de Deus, aleluia. Ó oh Senhor Jesus, eu te peço, ó Deus, e te agradeço, em nome do Pai, em nome do Filho e em nome do Espírito Santo de Deus. Amém, e graças a Deus, aleluia. Oh, aleluia, Espírito Santo de Deus.

Mais uma vez, só dos irmãos, com a paz do Senhor Jesus. Vamos abrir as nossas Bíblias em Salmos 22. Salmos 22.

Salmos 22. Vou estar lendo. Deus meu, por que me desamparaste? Por que te alongas do meu auxílio e das palavras do meu clamor? Deus meu, eu clamo de dia e tu não me ouves. De noite e não tenho sossego. Porém, tu és santo, o que habitas entre os louvores de Israel. Em ti confiaram nossos pais. Confiarão e tu os livraste. A ti clamaram e escaparam. Em ti confiaram e não foram confundidos. Mas eu sou verme e não homem, o próprio dos homens, desprezado do povo. Todos os que me veem zombam de mim, estendem os lábios de meia a cabeça, dizendo: confio no Senhor. Confio no Senhor que o livre-o, pois nele tem prazer. Mas tu és o que me tiraste do ventre. Fizeste-me esperar, estando ao peito de minha mãe. Sobre ti fui lançado desde a madre. Tu és o meu Deus, desde o ventre da minha mãe. Até aqui. Queridos, aqui acho que Davi estava bem angustiado. Mas quantas vezes nós estamos desse jeito? Nós clamamos ao Senhor, pedimos, e parece que Deus não ouve. Clamamos e Deus não atende. Mas somos assim. Mesmo que Deus não atenda na hora que nós quer, Ele está ouvindo. Porque até em meio ao deserto, Deus está contigo. Em meio das dificuldades, Deus está contigo. Não temas. Não temas, porque Deus é contigo. O grupo de louvor está com a oportunidade.

Aleluia. Ministério de louvor, cumprimenta a igreja com a paz do Senhor Jesus. Bom dia a todos. Amém. Cumprimentamos os ouvintes da Web Rádio com a paz do Senhor Jesus. Que Deus dê um bom dia a todos. Amém. Deus seja louvado. Ele é fiel. Você tem liberdade para adorar o nosso Senhor, querido. Aleluia. Vamos adorar aquele que vive.

Diga: eu creio, Jesus. Aplauda, aplauda a presença de Deus. Aleluia. Vamos continuar adorando o nosso Deus. Jesus, Ele nos ama demais, querido. Não fique com a tua boca fechada, não. Adore a Deus nessa.

0: Diga fiel.
1: Fiel, Senhor, meu Deus, fiel.
0: Levante as mãos. Levante as suas mãos assim, ó, por favor. Vamos melhorar isso daqui, diga.

0: Aplauda ao Senhor Jesus. Ministério de Louvor agradece a oportunidade.
1: Podeis assentar, e a oportunidade está com o pastor Gilberto.
2: Glória a Deus. Irmãos, ainda faz parte do louvor. Bom, se põe de pé, o Marcos agradeceu antes. Glória a Deus. É o corinho com os nossos irmãos. Vamos lá. Glória a Deus. Glória a Deus. Tá bom. Glória a Deus. Aleluias. Louvando com palmas para abençoar o nosso dia, o nosso domingo. Aleluia. O tempo de adorar chegou. Vamos juntos cultuar nessa manhã.

0: segura. A pastora Ivanete falou, fala aí.
1: Esse negócio tá errado, não é pra vocês mandar pra cá, é pra vocês mandar pra lá. Ó, sai! Em nome de Jesus.
0: Pera aí, ô tio Jumal, cadê o presbítero Jumal? Abra a porta aí. Abre os dois lados, pra sair lá.
2: Eita,
0: Deus. Vamos lá.

0: Glória a Deus, aleluia. À noite, né, tem a vigília e nós vamos louvar mais o nome do Senhor Jesus. Amém?
1: Coisa boa. Irmãos, nós temos uma oportunidade. Quem quiser louvar, contar um testemunho, contar uma bênção, a oportunidade está aberta. As palmas louvam ao Senhor.
2: Saúdo o povo de Deus com a paz do Senhor Jesus, amém?
3: Amém.
2: Quero dividir com vocês uma passagem que eu estou meditando. E eu gostaria que a igreja acompanhasse. Podem ficar assentados, tá bom? Sentados. E abram as suas Bíblias em Juízes, capítulo 3, versículo 12. Eu confesso que eu estava ali, irmão. Eu estava falando com Jesus. Eu falei assim: Senhor, só uma oportunidade que eu quero dividir isso. Deus abençoe a sua vida, viu, meu irmão? Meu irmão está sempre sensível ao Espírito de Deus. Amém? Posso ler, irmãos? Gostaria que vocês prestassem atenção, tá, no que nós iremos ler. Irmãos, a palavra do Senhor diz aqui, ó, em Juízes capítulo 3, no versículo 12, diz assim, ó. Talvez a tradução esteja um pouco diferente das Bíblias, mas o conteúdo é o mesmo, vamos lá. Tornaram então os filhos de Israel a fazer o que era mal perante o Senhor. Eu vou ler de novo para que todos prestem atenção. Tornaram então os filhos de Israel a fazer o que era mal perante o Senhor. Mas o Senhor deu poder. Vou repetir. Quem deu poder? Vamos lá. Mas o Senhor deu poder a Eglon, rei dos Moabitas, contra Israel. Por que o nosso Deus fez isso? Porquanto fizeram o que era mal perante o Senhor. E ajuntou consigo os filhos de Amon e os Amalequitas. E foi, e feriu a Israel. E apoderaram-se da cidade das palmeiras, a saber. Se eu não me engano é Jericó, tá bom? E os filhos de Israel serviram a Eglon, rei dos Moabitas. Quantos anos? Aqui é dois minutinhos só para nós entendermos. Igreja do Senhor, olha para mim, presta atenção. Começa dizendo assim, ó. Tornaram então os filhos de Israel. Tornaram significa que fizeram de novo. De novo. Os filhos de Israel fizeram o que era mal aos olhos do Senhor. Anterior a isso, eles vinham, se eu não me engano aqui, 40 anos de sossego, tranquilidade e paz. Mesmo assim, tornaram a fazer o que era mal diante dos olhos do Senhor. E o Senhor o detestou. Detestou a Israel, é o que está escrito? Não. A palavra do Senhor diz assim, que ele deu poder ao rei dos Moabitas. A saber, deu poder a Eglon. Para quê? Para fazer você, Israel, a lembrar do Senhor teu Deus. A palavra do Senhor aqui, eu incentivo vocês a continuar lendo. A palavra vai dizer aqui que eles serviram, foram escravos, deixaram de fazer o que queriam, procuraram a fazer contrário aos olhos do Senhor e foram escravizados por quantos anos pelo rei dos Moabitas? 18 anos. 18 anos servindo o rei dos Moabitas, porque quiseram. Mas a palavra do Senhor aqui está dizendo, e continua dizendo, então os filhos de Israel clamaram ao Senhor depois de 18 anos, irmão. Talvez o problema que você esteja vivendo é porque você procurou o problema e o Senhor entregou-o na mão do seu inimigo para que você hoje possa receber das mãos do Senhor o grande livramento. Se você for continuar lendo aqui, você vai ver. Tá bom? Então, antes de nós começarmos a reclamar e a resmungar, lembre-se, Deus entregou os filhos de Israel para o rei dos Moabitas, porque os filhos de Israel tornaram, voltaram, fizeram de novo o que era mal aos olhos do Senhor. Nesta manhã, não seja como os filhos de Israel. Não viva subjugado pela lei. Vocês, nós estamos sob a graça de Cristo. Tá. Não se permaneça subjugado pelo seu inimigo, pelo seu próprio erro. Clama ao Senhor teu Deus, porque foi assim que os filhos de Israel fizeram. 18 anos, demorou 18 anos para eles lembrar que tem um Deus. Quanto tempo você esqueceu que você tem um Deus? Eu acho que hoje chegou o dia de você lembrar que tem um Deus e clamar ao seu Deus. Eleva os meus olhos para os montes. De onde me virá o socorro? Vocês têm as respostas. Vocês têm as respostas. De onde virá o nosso socorro? O nosso socorro vem de quem? Porque Ele fez os céus e a terra. Então, nesta manhã, vamos olhar para cima, de onde vem a nossa redenção. Há 18 anos precisou passar, precisou sofrer 18 anos, precisou perder a sua liberdade por 18 anos, você abriu mão das suas escolhas por 18 anos, mas hoje o Senhor te trouxe aqui para te dizer, passou-se 18 anos, clama a mim e responder-te-ei, anunciar-te-ei coisas grandes e firmes que vocês não sabem. Amém? Eu agradeço a oportunidade e as palmas para o Rei Jesus. Aplausos.

0: essa palavra. Irmãos, ainda tem mais oportunidade. E depois eu queria que o pastor Gilberto cantasse os Pregadores de Rosas. Tem mais uma oportunidade em aberto. As palmas louvam ao Senhor Jesus.
1: A paz do Senhor, amada igreja. Amém. A paz do Senhor, pessoal da Web Rádio, se tiver. Olá aí. A paz do Senhor, povo da Web Rádio. Quero contar um breve testemunho de bênção, irmãos. Eu sou difícil contar testemunho de bênção e isso é um erro meu. Porque o Senhor tem muito me abençoado. Mas o Senhor me toca para tocar, para dizer esse testemunho. Todo mundo sabe que eu estou em obras. E obra grande. Graças a Deus está acabando. Estou fazendo em minha casa e um trabalho muito árduo, muito custoso. E quando chega a final de obra, acaba tudo. Acaba dinheiro, acaba força, acaba paciência, acaba tudo. Mas graças a Deus até aqui o Senhor tem ajudado e abençoado, irmãos. Eu fico muito feliz. E quando falamos de oferta e dízimo, meu coração sempre foi voluntário para fazer as coisas de Deus. Por mais falho que eu seja, mas eu sempre tive um coração, quem me conhece sabe, de abençoar. E esses dias aí eu estava com 3 caçambas de terra para tirar. 4. Aí eu pedi uma caçamba, deu R$420. Falei valores para os seus irmãos entenderem. E interessante que uma caçamba não deu nem para tampar. Ó. O óleo ajudou lá, uma caçamba foi só uma paredinha que foi quebrada. Ainda tinha lá mais 1,5 caminhão de entulho para tirarmos. E eu fiquei assim, meu Deus, eu vou esperar terminar, que eu estava jogando um entulho do outro lado da rua, para tirar tudo de uma vez, porque se eu chamo a caçamba e é só 7 dias uma caçamba, e o homem dá 7 dias e o entulho não acaba, eu pensei, vou juntar tudo ali, quando estiver acabando, perto de acabar, eu peço as caçambas e tiro os entulhos. Aí pedi uma, porque o entulho já estava tomando a rua e ia ser muito, tive que pedir uma. Não deu nem para tampar o buraco do dente ali. Mas, graças a Deus, eu estava aqui na oração de manhã, sentindo até falta, e o celular começou a tocar, e o vizinho meu dizendo, Rodrigo, corre, a prefeitura está tirando o entulho aqui, as terras de todo mundo aqui na rua, mas disse que não vai tirar o seu não, porque o poste está na frente. Ah, irmão, quando eu vi a mensagem, eu saí, deu uns 10 para as 10, eu saí a milhão, quando eu cheguei lá, a prefeitura já tinha ido embora, irmão. Ah, Rodrigo, eles falaram que não ia tirar não, que o poste estava na frente, o trator não entra. E limpou, irmão, limpou a rua inteira. Até a do japonês do lado, que ele encheu de terra, assim, mais do que o meu, e tirou, deixou limpinho. E o meu entulho ficou lá. Eu falei, oh, meu Jesus, não acredito. E eu cheguei, os caras já tinham ido embora. Já tinha limpado tudo. Eu não acredito, meu, que prova, vou ter que pagar mesmo. De graça, mano. Aí... passou, e eu falei, não, mas eu falei com ele, o japonês, eu falei com ele, ele falou que vai vir segunda. Não ia fazer segunda nada, nem segunda, nem terça, nem quarta, foram nada lá, deixaram lá meu entulho lá, mas amém, irmão, deu graça. Aí na semana, segunda-feira, eu vim aqui, nós tava com um pouco de tempo, terça, falei, vamos lá na obra do pastor Joel. Aí viemos aqui a Eva, chegou aqui, a igreja inteira tava lá, os cucu tava sendo lá. Tava lá um povo abençoado lá, ajudando lá, ou só conversando, mas nós tava lá. Aí chegou lá na obra lá, tava aquele povo aí, deu uma fome, eu tava numa fome, aí a Evelyn falou, vamos almoçar? Aonde? Ah, o Joel foi buscar marmita, onde que ele foi? Vamos lá de encontro. Aí fomos lá, almoçamos ali embaixo ali. Aí estamos almoçando, o pastor Joel chega para buscar alimento para aquele povo que tava lá. E ali nós almoçando e de repente... ele estava ali, pediu, cumprimentou todo mundo, como todo mundo sabe como é que ele é, né? Ele saiu cumprimentando o salão inteiro lá do restaurante, e eu ali de olho, nós já estávamos indo pagar, e o cara juntou uma marmita, 2, 3, 4, 5, acho que deu umas 7 marmitas, não lembro. Mas deu bastante marmita, que ele ia levar para o povo. Aí eu olhei assim, o Joel lá do outro lado, eu falei assim, meu, falei pro cara, né? Quanto deu tudo aí? Aí o cara, ah, deu X aí, ó. Eu falei, opa, bastante. Mas o senhor tá tocando, né? Eu falei pro cara, passa tudo no meu cartão, paga tudo aí, paga tudo aí. E ele não viu, ainda bem que ele não tá aqui, ele não viu, mas ele sabe que foi eu, porque. Eu falei, paga tudo aí. Aí o cara passou lá, deu tanto, passa tudo aí. E ele lá. Aí eu falei, pera, vambora, vambora, vambora, vambora. Aí fomos embora, mas aí eu falei, ô, obrigado, Senhor, por ter me dado essa oportunidade de abençoar o servo de Deus, porque é uma semente, a gente não pode perder a oportunidade de semear uma semente. E eu semeei, irmão, de coração voluntário. E beleza, no outro dia, eu estava, era uma sexta-feira, meu salão estava um pouquinho parado 2 horas, e é raro isso acontecer, meu salão ficar parado 2 horas. E eu falei assim, que eu vou descer lá na obra, porque qualquer espaço que dá, eu desço para a obra para ajudar lá, né? E aí eu desci para a obra. Quando eu desci para a obra, eu vi os caras da prefeitura fazendo limpeza de capinho. Lá embaixo, já, lá embaixo no cruzamento. Aí eu desci lá e falei, ô, sobe lá em cima, tira meu entulho. Aí o rapaz falou, olha, mano, é só mato hoje e tem que falar com o gerente está lá em cima. Eu falei, não, vou subir lá em cima. Falei com o gerente, agora o gerente, ô, tira meu entulho lá, mano. Aí ele, ah, tem aquele monte de carro lá, não dá para tirar. Eu, carro? Carro, calma aí. É os carros o problema? Calma aí, ô, dá chave. Tirei os carros. O trator foi lá e limpou meu entulho todinho. Deu um caminhão e meio de entulho. Um caminhão vazio, encheu até em cima e meio de entulho, mano. Aí eu fiquei glorificando a Deus ali, porque o rapaz do trator, ele só ia tirar 2 conchadas. Ele falou, ó, o horário tá esticado. Eu, não, mas 2 você limpa, espera o caminhão voltar. Eu ali no pé dele, não vai embora não, tira aí. Aí quando ele tirou o entulho, eu fiquei tão feliz, agradecendo a Deus. Aí vem um sentimento no meu coração, irmãos. Eu ia gastar mais de R$1.400 naquela caçamba. Eu falei, que marmitas abençoada. Eu falei, que semente abençoada. Eu falei, obrigado, Senhor, por ter tocado no meu coração essa semente, porque ela se transformou, irmão, em 10 vezes mais do que eu paguei na marmita. E é para glorificar o nome do Senhor, então não tranca o teu coração, irmão. Isso aconteceu comigo essa semana que passou. E aí eu pensei agora, eu falei, olha, eu tenho que resolver, porque os vizinhos todos estavam colocando entulho e lixo lá. E aí, quando o trator limpou tudo, eu desci lá embaixo, num rapaz da gráfica, mandei ele fazer uma placa igualzinha a prefeitura faz, paguei R$50 na placa, eu falei, coloquei lá no poste. Até hoje, mano, ninguém colocou uma sacolinha de lixo lá, e nem um entulho. Eu falei, é para glorificar a Deus de pé mesmo. Obrigado, Senhor, esse é o testemunho. Aleluia, glória a Deus.
0: Deus é bom, né? O tempo todo Deus é bom. Queridos, quando você sentir no coração, faça. Muitas vezes nós sente em falar algo e fazer algo e não fazemos. E pode ser tarde. Teve um caso comigo, que eu fui visitar uma tia da minha esposa e ela estava enferma. E eu senti de falar algo para ela e não falei. E aí passou uns 3, 4 dias, ela chegou a óbito. E eu fiquei com aquilo na cabeça. Então não perca a oportunidade que Deus nos dá, não, queridos. Se for para falar qualquer coisinha, fale. Apenas que Deus o ama, que Deus é grato, que para ela ser grato a Deus. Apenas se for o que Deus pedir para você falar. Fale. Porque às vezes ou é só um abraço que aquela pessoa está esperando e nós se acovardamos. Então, que possamos ser servos, né? Que possamos ser servos. Então, olha aí a semente que o evangelista Rodrigo plantou. E isso é só o começo. Isso é só o começo. Às vezes, nós plantamos a semente e não vemos os milagres que Deus faz nas nossas vidas. Que só de nós sair de casa e chegar em determinado lugar já é um livramento, já é uma bênção de Deus, porque o mundo hoje está complicado, então nós saímos e não sabemos se volta, mas creia e acredita no Senhor. Toda vez que você, que Deus pedir para você fazer uma coisa, faça. Quando for pedir, sair, peça proteção para Deus. Que é coisa simples, queridos, mas que pode mover o coração de Deus. Pastor Gilberto, as palmas louvam ao Senhor.
2: Cadê as meninas? Gi e Pastora? Cadê? Está lá para trás. Está lá na reunião? Então, agir bem. Glória a Deus. Irmãos, é os louvor pregadores de rosa, né, pastor Marcos? Glória a Deus. Vou deixar um versículo para a meditação dos irmãos, que é Gênesis capítulo 12, verso 3. É deixar aí para o nosso irmão Rodrigo. Só a parte, vou falar só da parte boa ali. É que tem parte ruim ali também. Entendeu? Aí falar da parte boa, né? Leia lá, ó. Só até aqui, tá bom. E abençoarei os que te abençoarem. Amém? Então pode ter certeza, quem você foi abençoar, é o que Deus fez para te abençoar. Amém? Você precisa ter fé para ser abençoado também, irmãos. Porque o Senhor deu essa promessa para Abraão. Ele falou, ó, sai da sua terra, da sua parentela, quer dizer, não se preocupa. Eu vou prover. Aí quem te abençoar, eu vou abençoar. Né? Quem sabe o pastor Joel tem a promessa de ser abençoado. Por isso que você foi. Não, você está entendendo como que é a promessa? Se você tem a promessa, irmãos, de ser abençoado, quem te abençoar vai ser abençoado. É forte demais isso. É algo assim de chamar atenção. Fala assim, Senhor Jesus, eu quero a promessa de ser abençoado. Amém, irmãos. Confia no Senhor. A gente fala isso porque minha mãe, ela vivia de promessa de Deus. Só que ela tinha fé. O Rodrigo acompanhou muito ela. O evangelista Rodrigo vivia lá e via como era a providência de Deus. Quando ela faleceu, a gente tinha dinheiro lá nos telhados, tudo, né? Num pedaço de terra de 7 mil metros, né, presbítero Luciano? A gente chama só de gordinho. Mas um pedaço de terra lá, 7 vacas, 10 porcos, né? 10 leitão, né, Yane, que tinha lá. E era gostoso ir lá, e toda hora que você chegava lá, tinha café, batata, mandioca, não tinha preguiça, velho. Né? E era uma benção. E toda vez que era para abençoar alguém, ela abençoava alguém. Mas também o Senhor sempre supriu, né, Karina? A gente fala os nomes assim, irmão, porque são pessoas que acompanharam e viram bastante momentos dela. E vivia assim numa paz tão grande. Que isso é bom. Então leve esse versículo para você. E abençoarei os que te abençoarem, mas você precisa ter essa promessa. Amém? Glória a Deus. Aleluia, pregadores.

0: A última estrofe, ela fala assim, ó. Quando o pastor ele quer pregar maneirinho, só para alegrar o povo, vai alegrar o nosso coração. Mas nem sempre o que te faz sorrir, irmãos, é o que te faz feliz. Ponha isso na sua mente. Nem tudo que me faz sorrir me faz feliz. Deus está mandando dizer isso. Porque tem gente que está sorrindo, achando que está tudo bem e não está. Você deve estar lembrando alguma coisa que já te fez sorrir e que não te fez feliz. Agora traga para a estrofe desse hino. Às vezes a gente pagar um pouco o preço aqui para ser fiel vai ser um pouco melhor para nós. Vamos cantar novamente? Não pregues facilidade. Cante. Para o caminho. Se não houver santidade. É o preço.
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0: canta ao 10.
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0: Aleluia!

Faz assim, ó. Quando a gente quer falar em valor, a gente faz isso, né? Money, o Rodrigo, né? Muitos money. Mas agora é incomparável.

0: Glória a Deus.
1: Irmão, vamos atrapalhar aqui um pouco? Não precisa aplaudir agora, não. Vamos atrapalhar aqui um pouco. Quando me dá oportunidade, é um problema sério. O pastor Adriano pediu para a gente cantar um hino, agora vamos pedir para ele cantar outro? Vamos. Depois ele se vira com quem vai, sei lá, o resto da programação. É cantar aquele lá. Pai, estou aqui para conversar contigo. Pai, eu
0: deu
1: preciso
0: ruim.
1: Ouvir a voz.
2: Deu ruim não, meu irmão.
1: Aí ele tira na nota dele, a gente canta junto. Vamos embora? Põe retorno para a guitarra.
3: Aumenta a guitarra.
1: Ô, glória. Arle, Deus abençoe. Um baixo muito gostoso para ouvir. Pingo, maestro. E Agi, nossa back vocal. Ô, glória. Te amo. Aleluia. E o Adriano é meu irmão maluco, né? Por isso que eu amo ele.
4: Pai, eu preciso.

aleluia. Pai, eu me rendo diante da tua vontade.

0: Fazia tempo que eu não louvava ao Senhor. Eu realmente eu estava com saudade. Mas muitas vezes nós sentamos no lugar, ficamos ali em cima e esquecemos de adorar o Senhor. Às vezes as preocupações, as correrias e até mesmo o desleixo com a obra do Senhor Jesus nos torna covardes. E Deus não quer nós covardes. Precisamos fazer a obra do Senhor Jesus. Ô pastor, qual foi o versículo que o senhor leu? Gênesis, o quê? Pregadores de rosa. O senhor não pode deixar o primeiro, só a primeira frase. E abençoareis o que te abençoarem. E amaldiçoarei os que te amaldiçoarem. E em ti serão benditas todas as famílias da terra. Muitas vezes nós falamos só as coisas boas, mas pregadores de rosa. A rosa é bela, mas tem os espinhos. Então, quando for falar, vamos falar o que Deus mandar. Vamos falar o completo. Porque senão nós vamos pensar que o evangelho, servir a Deus, é só coisas boas. Não, queridos. Nunca, nem na parte da Bíblia, Jesus disse que seria fácil. Tem as coisas boas? Tem muitas coisas boas. Mas sofreremos. Sofreremos pelo amor de Cristo. Vamos ofertar a casa do Senhor? Que maravilha. Deus falou comigo grandemente nesse culto. E é maravilhoso ver quando Deus fala conosco. Às vezes nós vem para o culto e saímos do mesmo jeito e parece que aquele culto foi vazio, Deus não falou contigo, mas no secreto Deus fala. Mas é muito gratificante quando você sai de um culto e você sente realmente a presença de Deus. Isso é esplendoroso, isso é maravilhoso, isso é outro patamar, é outro nível. Eu adoro meu irmão cantar. Pode passar. Eu gosto do cantinho da saudade, é outra coisa. Eu sou malucão, eu coloco nos meus status lá os rap gospel lá, mas quando entra lá o cantinho da saudade, eu não tiro não. É muito gostoso, queridos. Os louvores de antigamente é muito gostoso. Então você realmente você sente a presença do Senhor nos louvores. Então quando você estiver fazendo algo e estiver com o pensamento longe, coloca lá um louvor, coloca uma mensagem e você vai sentir a presença de Deus, mesmo no carro, mesmo fazendo os afazeres de casa. E é gratificante. Vamos levantar e vamos orar pelas ofertas. Senhor Deus Todo-Poderoso, obrigado, Pai amado, por esse culto maravilhoso. Obrigado, Senhor, pelos louvores. Obrigado, ó Deus, pelas oportunidades. Obrigado, ó Deus, por esse momento maravilhoso que é as ofertas, Senhor. Deus, eu peço em nome do Senhor Jesus, multiplica, Deus, as coisas dessa pessoa que está ofertando, multiplica, ó Deus, não deixa nada faltar, Senhor Jesus Cristo. Deus, e principalmente, nos dá um coração voluntário, Senhor, na Tua presença. Ó Senhor Jesus, multiplica, ó Deus, sem medidas, papai. Assim como o testemunho, ó Deus, do evangelista Rodrigo, multiplica, Senhor Jesus. Deus, e que nós possamos, ó Pai, cada vez que acontecer um milagre, uma bênção em nossas vidas, Senhor, nós possamos contar, Deus. Porque não existe milagre pequeno e milagre grande, Senhor. Milagre é milagre, papai. Deus, portanto, eu agradeço, ó Deus, por cada pessoa que esteve nesse culto hoje, Deus. E eu creio, Senhor, que o Senhor ainda há de falar mais e mais conosco até o final desse culto, Senhor Jesus. Gratidão, Espírito Santo de Deus. Eu te agradeço em nome do Pai, em nome do Filho e em nome do Espírito Santo de Deus. Amém. Desde já eu agradeço a minha oportunidade. Vou passar para o pastor Marcos. E gratidão por mais essa oportunidade.
1: Esse varão aqui, esse varão é uma benção, viu, pastor Gilberto? Ele tem um valor muito grande. Todos têm, mas... E eu amo muito a vida do Adriano. Deus tem visto, mano. Tudo. E você, Deus vai te usar muito. Aí. Jesus te escolheu para isso. Continue fazendo. Você faz para Jesus. E é de coração. Deus abençoe.
2: Amém, queridos? Vamos orar? Eu gostaria que a igreja, por gentileza, se colocasse de pé, por favor, antes da gente entrar na palavra. Vamos orar pela vida do nosso irmão Daniel. Ele está no hospital, né, Maestro Cícero? Você sabe o que aconteceu? Essa cirurgia? A infecção? Vamos orar por ele. E vamos interceder, porque Deus, ele é maravilhoso. Ele está no hospital de Cotia? Vai ter alta hoje? Curado em nome de Jesus, né? Amém? Vamos orar? Coloca a mão sobre o teu coração. Interceda pelo servo de Deus. No nome de Jesus. E nesta oração, interceda pela tua casa também. Meu Deus, nós te adoramos. Nós bendizemos o teu nome. Nós acreditamos no poder da oração, Pai. Nós acreditamos, Deus, que o Senhor é o mesmo que operou no passado e opera nos dias de hoje. Meu Deus, estenda as tuas mãos, Pai, e toca na vida do nosso irmão, Pai. O Daniel, Pai, que sempre está conosco aqui te adorando, cultuando ao Senhor. Nós não sabemos o motivo deste mal, desta infecção, mas que seja para a tua glória, que seja para o teu nome ser glorificado na vida dele, Pai. Toca onde o homem não consegue tocar, toca onde o medicamento não tem poder para chegar. O Senhor pode, Pai. O Senhor tem este poder, o Senhor tem poder, e em teu nome nós clamamos a ti. Pedimos, proteja o teu servo, proteja a casa dele, proteja a sua esposa, proteja os seus filhos, Pai. Proteja todos que ali estão, Pai. E envia para o teu filho a cura, que haja unção sobre ele, que ele seja tocado nesta manhã, Pai. E que este mal saia da vida dele, Pai. Que este mal seja repreendido agora, pelo poder do teu nome, pelo poder do Senhor, no nome de Jesus. E se também aqui no nosso meio, Pai, existe alguém enfermo, existem enfermidades, meu Deus, que o Senhor também toque agora na tua igreja, que o Senhor também toque, meu Pai, no teu povo, Senhor, e repreenda toda a enfermidade, seja ela física, seja ela espiritual, não importa qual seja a enfermidade, que o Senhor toque e repreenda agora. Blinda, meu Pai, as famílias, blinda os lares, desde o pastor Joel, a pastora Ivonete, meu Pai, até o mais novo intercessor, obreiro, evangelista, presbítero, meu Pai, estenda as tuas mãos para proteger e guardar o teu povo e a família do teu povo também, meu Pai, para a glória do teu nome, em nome de Jesus, em nome de Jesus, que todo o mal saia das nossas vidas, das nossas casas, da nossa família. E você que crê, diga amém. Amém. Amém? Vamos aplaudir Jesus. Antes de eu ler a palavra, eu quero oferecer um louvor ao pastor Gilberto, já que ele adorou o Senhor. Eu quero chamar o Cícero aqui. E quero chamar o pastor Gilberto para cantar esse louvor, oferecendo para ele. Amém? A gente já vai entrar na palavra, tá, queridos? Mas esse louvor, ele é uma benção, ele é saudosa lembrança. É o 2? É. Ele é Vamos adorar Jesus? Cadê o Arley? Cadê o baterista? Está tudo aqui. Essa.
0: Glória a Deus.
2: Cantinho da saudade, varão.
0: Agora é uma valsa. Glória a Deus. Tá lindo, eu gosto. Né?
2: Aleluia. Continua orando aí, querido. Vai pedindo para Deus falar contigo nessa manhã. Vai falando, Pai, fala comigo nesta manhã, eu preciso te ouvir.
0: Tá maior, tá bom, né?

0: Amém.
1: Aleluia. Aplauda mais forte a Jesus. Abra comigo a palavra de Deus. Deus abençoe pastor Gilberto. O Evangelho de João. Evangelho de João, capítulo 15. E o verso de número 16. A palavra de Deus vai dizer: todo mundo achou aí? A Bíblia vai dizer assim, ó: não fostes vós que me escolhestes, mas fui eu que vos escolhi e vos designei para que vades e deis e o vosso fruto permaneça. A igreja pode se assentar, por favor. Eu vou ler mais uma vez. Não fostes vós, não foi vocês, não foi você. O Senhor está dizendo, não fostes vós que me escolhestes, mas fui eu. O Senhor está dizendo, fui eu, o Senhor, quem te escolheu. E eu te chamei pelo teu nome. E não te chamei à toa. Eu te chamei com um propósito. Eu te chamei com um objetivo. Eu não te chamei para você ficar sentado. Eu não te chamei para você ficar com o braço cruzado. Eu não te chamei para você ficar parado. Eu te chamei com um propósito para você trabalhar para mim, para você dar fruto nessa terra. E a fim de que o fruto, ele permaneça. Eu não te chamei para você desistir. Eu não te chamei para, no meio do caminho, você simplesmente determinar, acabou, não faço mais. Eu não te chamei para isso. Eu te chamei para você perseverar. Eu te chamei para você continuar. E deixa eu te dizer uma coisa. Quem te chamou é amigo de verdade. Você pode olhar para esse irmão, por gentileza, e dizer para ele, quem te chamou é amigo verdadeiro. Amigo verdadeiro, pastor Gilberto. Aquele que você pode confiar nele. Aquele que você pode acreditar que ele não vai te decepcionar, evangelista Luiz. Ele não vai te desamparar, ele não te deixa por nada. Lembra da promessa que ele faz para Josué? Dizendo, esforça-te. Tenha muito ânimo. Porque eu não vou te deixar, eu não vou te desamparar. Eu serei contigo à direita, eu serei contigo à esquerda. Porém, medita, porém, esforça. Tem um trabalho para você realizar, Josué. Tem uma obra para você fazer, Josué. Você não pode parar por nada. Jesus está dizendo para Josué, eu vou contigo. Olha que coisa linda. Jesus dizendo, eu estou contigo, eu te chamei, você acredita que, quando Deus ele chama, ele não se responsabiliza por você? Deus é tão grande, queridos. Deus é tão maravilhoso, tão poderoso, tão fiel, tão verdadeiro, que se ele decidir acabar com tudo, ele acaba num abrir e piscar de olhos. Ele é poderoso, Ayane, ele é grande. E eu louvo a Deus por esta palavra, porque novamente o pastor Joel, ele me mandou uma mensagem. E eu vi agora de manhã. E eu estou sempre falando com Deus: Deus, este povo aqui, ele é teu. A necessidade do povo é o Senhor quem vai falar. Então Deus, ele está aqui nessa manhã usando a minha vida para dizer para você o seguinte: tem um propósito sobre a tua vida. Tem um projeto sobre a tua vida. E você não pode parar por nada. Lembra de quando Jesus disse que aquele que pega sobre o arado, ele não pode nem olhar para trás? Essas palavras são minhas? Essas palavras são de quem? De quem, igreja? De Jesus. Quem aqui pôs a mão no arado? Levante as mãos. Estamos com as mãos no arado, mas não podemos olhar para trás. A palavra de Deus, ela vai dizer que nos dias de um rei muito terrível, Acabe, houve um homem chamado Elias. Elias foi um homem cheio do Espírito de Deus que realizou grandes sinais, prodígios. Um homem muito usado por Deus que orava, o céu se abria, o fogo caía. Um homem cheio do Espírito Santo. Só que Elias, devido a uma palavra, a uma profecia de uma mulher dizendo que iria ceifar a vida dele, Elias decide parar. Elias decide acabar a sua história, ou seja, entrar dentro de uma caverna e desejar dentro da sua própria alma a morte. Aonde Deus não queria a morte para ele. Aonde Deus, o que Deus tinha para ele, era uma obra extraordinária para ser feita. Tanto é que quando a Bíblia diz que Deus envia o anjo, ele come, ele bebe, e Deus vai dizer para ele: filho, muito grande é a caminhada, levanta, o que você faz aí dentro? Não é hora de você parar, Elias, é hora de você continuar. Só que Elias, eu não vou julgar Elias, eu não sei o que ele passou, mas de uma coisa eu tenho certeza: o Deus grande, o Deus poderoso, o Deus que usou a vida dele, estava dizendo: levanta, continua, não para, Elias. O tempo inteiro Deus estava dizendo: continua. Não é para você parar. Se você está aqui hoje, nesta manhã, não estou trazendo esta palavra à toa, em vão. Se você entrou aqui, você está parado. Ou por algum motivo você está pensando em parar. Ou você já não faz mais aquilo que você fazia, porque o Espírito de Deus vai trazer à tua memória agora aquilo que você fazia, aquilo que você pode fazer. E Deus está dizendo nesta manhã: eu te escolhi, eu te chamei. e te chamei pelo teu nome, para você dar fruto. E a história de Elias, o irmão Teles, Deus vai chegar nele e vai dizer: ô Elias, deixa eu te dizer uma coisa. Eu insisti com você, e eu estou vendo que você não quer mais. Então vou fazer o seguinte: eu já escolhi outro. Diga assim comigo: eu já escolhi outro. Você não quer? Diga para o seu irmão aí: você não quer? Diga para ele de novo: tem certeza? Você não quer? Deus está dizendo: eu te chamei. Mas se você não quer, não tem problema. O que eu tenho para fazer, eu vou fazer. Com você ou sem. Deus vai dizer para ele: ó. Em 1 Reis capítulo 19, o verso de número 15, disse-lhe o Senhor: vai, volta pelo caminho para o deserto de Damasco. Quando lá chegares, unge Azael rei sobre a Síria, e Jeel filho de Ninsi ungirás como rei de Israel. E também, lê comigo aí no verso 16, e também Eliseu, filho de Safate de Abel Meolá, ungirás profeta em teu lugar. Elias não quer? Não tem problema. Tem outro que vai ocupar o lugar de Elias. E outro mais ousado, outro mais determinado, mais corajoso. E a Bíblia diz que quando Elias chega onde Eliseu está, a palavra de Deus vai dizer o seguinte: que Elias chega, Eliseu estava arando a terra com 12 juntas de boi, e Elias lança a capa sobre Eliseu. Eu imagino Eliseu recebendo uma capa de um profeta. Você acha que Eliseu já não tinha escutado do que Elias tinha feito? Sim ou não? Eu acredito que diversas vezes. E quando ele recebe esta capa, a Bíblia diz que ele pede para Eliseu: deixa eu ir beijar o meu pai, a minha mãe. E Elias vai dizer para ele: vai, mas o que eu tenho contigo? Elias vai olhar para Eliseu e vai dizer assim: pode ir beijar o teu pai e a tua mãe. E o que tenho eu contigo? Ou seja, o que Elias estava dizendo para Eliseu: quem te chamou não fui eu não, profeta não. Quem te chamou não foi o homem quem está te chamando, quem veio aqui para te ungir, não. Quem te chamou foi Deus. Você está entendendo? Diga assim comigo: quem me chamou não foi o pastor Marcos, não foi o pastor Joel, quem me chamou foi Deus. Ele vai até a casa do seu pai e da sua mãe, despede deles, volta, pega uma, porque tinha 12 juntas, ele usava uma. Uma junta é sobre dois bois. Tem alguém que entende de boi aqui? Então vem cá falar. Pastor Gilberto, a mãezinha, a dona Maria, ela tinha os bichos lá, né? Quem aqui foi da roça? Cadê o mineirão ali, o Atariba? Ei, cadê o piripá? O presbítero Gilmar. É uma junca, é sobre dois animais, não é? Sim, é uma só sobre dois. Ela... Cada dois é uma junta, né? Ele sobe, o Adriano, e ele pega aquela junta, ele mata os animais, os dois, e ele faz um assado ali e distribui para o povo. Você está entendendo? Ele faz um churrasco ali, e ele pega a carne, não sei se ele assou tudo, porque é muita carne, é dois boi, mas ele distribui para o povo, dizendo, pode comer à vontade. E eu imagino, Adriano, alguém dizendo assim para ele, ô Eliseu, eu estou imaginando, tu está ficando doido? Rapaz, você vai nessa trajetória aí, rapaz, olha lá, hein? Toma cuidado depois de você voltar, você não vai ter mais os seus dois bois, você não vai ter mais a sua junta. Eu imagino Eliseu olhando assim, quem me chamou é fiel, varão. Ah, quem me chamou é fiel. Ei, quem me chamou está dizendo, pode matar os bois. Quem me chamou está dizendo, pode fazer o churrasco, porque para trás você não volta mais. Acabou. Ei, deixa eu te dizer uma coisa. Está com o pé aqui, está com o pé lá? Hã? Está em cima do muro? Está na dúvida por quê? Está com medo? Você não confia em Deus, não? Você não acredita que Deus é poderoso para sustentar a tua vida, não? Ou você está com o pé aqui, ou você está com o pé lá no Egito? Você precisa hoje, sem falar de obra, estou falando de salvação. Você precisa se decidir, ou você serve a Deus e desagrada as trevas, ou você vai servir a Satanás e vai ter Deus por teu inimigo. É manhã de decisão. Deus te chamou para uma grande obra, Deus te chamou para um grande projeto, para um grande propósito, labaia, mas não adianta você ficar lá. Não tem como você ficar lá e cá. Não tem como ficar aqui e lá. Mata os animais, querido. Pega junco e quebra no meio. Porque quem te chamou, não te chamou só para essa terra, não. Quem te chamou te ama e quer te ver ao lado dele eternamente. É para salvação, querido. Dá uma chacoalhada nessa pessoa e acorda ela. Aleluia, diga para ela assim, quem te chamou quer você por completo, rapaz. Eliseu tomou a decisão, presbítero, Luciano, decisiva, acabou, para cá, eu posso até voltar, para visitar a minha mãe e visitar a minha família, mas eu não vou precisar trabalhar mais aqui. Com os animais. Eu não vou voltar porque Deus está me tirando daqui e me levando para um outro patamar, a qual eu não imagino, a qual eu não entendo. E Elias vai dizer para Eliseu: olha, quando eu for tomado de ti, eu for tirado de ti, se você conseguir me ver, o seu pedido vai ser concedido. Você tem alguma coisa para pedir? Claro que eu tenho. Eu tenho um pedido para fazer. Que pedido que você tem? Eu quero porção dobrada do teu espírito. Quando Elias escuta isso, Elias vai dizer o seguinte, ó. Dura coisa você me pediu. Dura coisa você me pediu. Por que que Elias estava dizendo que era duro aquilo que ele pediu? Porque não concebia a Elias fazer aquela petição. O pedido de dupla honra, do Espírito de porção dobrada sobre a vida dele, pertencia a quem? A Deus. A Deus. Se ele te chamou, você não precisa do homem para receber nada. Você não precisa estar correndo em lugar algum. Você só precisa se prostrar diante de Deus e pedir para Ele. Irmão, o que tem de gente, ô Gledson, correndo atrás de homens, correndo atrás de falsos profetas, falsas profecias, que misericórdia! Está um tal de meu Deus do céu, de pessoas seguir, ir atrás. E o Senhor que te chamou, como é que está? Pergunta para o teu irmão aí, como é que está o Senhor que te chamou? Como é que está o Senhor, hein? E pensa no homem ousado, foi Eliseu, varão. Pensa no homem. Chegou em Jericó, as águas estavam salgadas. As águas estavam ruins, ó, vai ficar boa. Não tinha vida ali. Ele jogou sal lá, ó, o negócio ficou bom, doce, maravilhoso. A Bíblia diz que Eliseu chega e fala para os servos, ô servos, ó, pega aí as plantas, as coisas, vamos fazer uma comida para nós, um caldo para nós comer, que a gente está com fome. A Bíblia diz que quando eles estão comendo, um jovem grita, ah, meu senhor, que foi, menino? A morte na panela. Não tem problema, não. Tem farinha aí? Tem, põe farinha nesse trem aí e vamos comer. Comeu e ninguém morreu. Realizou grandes prodígios até depois de morto. O camarada caiu em cima da cova de Eliseu. E ressuscitou na hora. Ou seja, até depois de morto estava ali a unção do Deus vivo. Querido. Quem te chamou é fiel, mas você precisa tomar uma posição. Eu preciso tomar uma posição, um posicionamento. Será que eu, pastor Marcos, estou vivendo o propósito que Deus determinou? Eu estar nesta casa aqui é uma promessa de Deus. Eu vou contar para vocês aqui porque a gente precisa ir embora. Deus disse para mim que uma porta se fecharia. E Deus falou comigo há 14 anos atrás. E Ele disse, eu vou abrir uma porta para você, que você não vai entender nada. Mas eu estou trabalhando. E para a glória de Deus, nós estamos aqui. Mas será que eu estou na promessa de Deus? Eu estou fazendo o que Deus quer? Será que você está fazendo o que Deus quer? Ou você estacionou a sua vida? Chegou a hora de você se levantar. É com você que Deus está falando. Deus não quer pôr outro no seu lugar. A não ser que você queira. A não ser que você queira. Se você... Deus não vai te obrigar. Ah, que Deus vai te pegar e vai falar... Não, vai não. Tira, vai não. Ele respeita a tua decisão, mas entenda, o que Deus tem para você é o melhor. O que Deus quer realizar através da tua vida é tremendo, é maravilhoso. Tem pastores aqui, ó, que Deus vai levantar. Tem grandes mulheres de Deus aqui com propósitos tremendos na oração, no jejum. Volte a fazer o que o Senhor quer. Tem grandes propósitos de Deus no louvor aqui. A obra de Deus precisa da união. Entenda uma coisa, a tua oração, ela faz coisas que você não imagina, querido. Tem lugar que você não vai, mas tem lugar que o Senhor vai através da tua intercessão. Não pare, não desista. Continue firme. Pastor, eu estou firme. Amém. O que eu faço? Melhore. Mas não pare. Quem te chamou? Pergunta para o seu irmão. E quem te chamou? Foi Deus. Quem te chamou, Jesus? Quem te chamou, Alan? Quem te chamou, Cícero? Pastor Gilberto, quem chamou o senhor?
0: E tu? Foi Deus. E tu, Silvani? Quem te chamou, Silvani? Vou perguntar de novo. Quem te chamou, Silvani? Hã? Tome posse, filho. Tome posse, viu? Chegou a hora de começar a descer, ó. Levácia. Dorme cal a sebe andar a maia. Quem te chamou, evangelista Rodrigo? Pergunte pro teu irmão quem te chamou. Quem te chamou, Francis Neer? Quem? Foi Jesus. Quem te chamou, Al? Neinha, já passamos muitas batalhas juntos. Deus te quer de volta. Lembra daquele louvor? Disseram que eu não ia conseguir. Disseram que os meus sonhos acabaram ali. Quando os meus pés se quebraram. Quem te chamou, Karina? Foi Jesus. Guarde isso no teu coração, filho. Ele te ama tanto, tanto, tanto. Que Ele te chamou para estar junto com Ele e se assentar com Ele na mesa. Jesus está vindo aí. Ele não quer te perder, não quer me perder. Tome uma decisão hoje, por favor. Tome uma decisão hoje, de verdade. Volte a praticar aquilo que você foi chamado a praticar, a fazer. Fazer a obra de Deus não é só rosas, né, Adriano? É espinhos. E dói. Dói. Se não está doendo, se preocupe. Porque tem que doer. Quer ver? Comece a jejuar calado. A orar como você orava antes. Para você entender. Agora não pare não, querido. Adriano disse aqui que Deus não tem parte com o quê, Adriano? Com covarde. Vai para cima, filho. Não pare não. Não desista. Silêncio bom. Silêncio maravilhoso esse. Quem recebe essa palavra, diga amém. Amém. Mas não receba ela não e daqui a pouco você esqueça, não, e volta outra semana. Não, não, não, não. Deus vai querer conta disso. Brinca com Jesus, não. Diga assim, pastor Marcos. Diga com mais fé, pastor Marcos. Não brinca com Jesus, não. Não brinca com Jesus. Vai ser tão rápido, não abrir e piscar de olho. As pessoas estão indo embora assim, ó. Não abrir e piscar de olho. Arrebatamento vai ser. E eu posso ir embora amanhã ou depois. Pastor Gilberto, quase foi, né, pastor Gilberto? Mas ele continua aqui, adorando a Deus. Mas foi, ó. E a vida dele é um milagre, não tem explicação. É um milagre. O que ele passou é um milagre, não tem explicação. Eu imaginando aqui, eu não sei tão profundo, mas só de imaginar o que aconteceu, é um grande milagre. Deus permitiu voltar. Para adorar, para fazer a vontade de Deus. Amém, queridos? Pastor, e se eu não fizer? Eu vou perder minha bênção, a minha salvação? Claro que não. Você não é salvo por obras. Você é salvo pela graça. Mas Jesus te quer, te escolheu com um propósito. Amém? Se põe de pé, por favor. E aplauda a palavra de Deus.
1: aplauda mais forte. Faça assim com as suas mãos. Que a graça do nosso Senhor e Salvador Jesus Cristo, o grande amor de Deus Pai, a comunhão e consolação do Espírito Santo esteja sobre cada um de nós e permaneça para todo sempre. Guarde as bênçãos dentro do teu coração. Tem alguém para Jesus? Tem alguém afastado, quero voltar? Tem alguém? Se tiver, vem para cá que eu oro por você. Todo mundo bem? Guardou as bênçãos aí? Vai vir na vigília? Seja o teu falar. Seja o teu falar. Vai vir na vigília? Está dividido o negócio aí. Quem vai vir na vigília? Levanta a mão. Acho que não vai cultuar só nós, viu? Vamos orar, amanhã é feriado. Vamos adorar Jesus, irmão. Amanhã é feriado. Você vai fazer o que amanhã, mano? Vai ficar dormindo? Agora deixa eu dizer mais uma coisa aqui, vai estender um pouquinho. Lembra quando você estava lá com o nariz entupido? Sambando na ponta do pé, no forró, gastando a sandália do sapato, você chegava no serviço, bebo. Fala que eu estou mentindo aí. Diga. Eu era assim. Não era, Cício? Quantas noites perdidas por aí afora? Já perdeu noite de sono, Cício? Trabalhando, né? Quem perdeu a noite de sono no mundo aí? Levanta a mão, tá com vergonha. Você não é mais do mundo, não. Aí, ó. Deixa eu te dizer uma coisa. Não vai vir na vigília, não, né? Vai, não? Deus te abençoe, varão. Vai em paz. Pensou que ia sair o quê daqui? Ele corre, varão. Mas você pode vir, vem adorar Jesus. E Deus vai tocar em você. Toca no seu irmão aí, profético. Toca nele, fala, Deus vai tocar em você. Você vai vir na vigília em nome de Jesus. Aplauda o Senhor.

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Ei, você que tá me ouvindo aí, para com essa história de ah, ninguém me ama, ninguém quer saber de mim. Fala sério, né? A Bíblia diz que Deus te amou antes que você o amasse. Você tava lá na barriga da sua mãe, não tinha cara de nada, cara de joelho, não tinha um pingo de beleza. E ele já tinha um projeto lindo pra sua vida. Respira.

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mas grata a Ti, mais grata a Ti, Senhor.

A igreja passa por tribulações, por perseguições, mas tudo isso já estava escrito na palavra de Deus. E o Senhor Jesus diz: não

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ideia aqui é o seguinte, irmão. Ao contrário do que o mundo vem pregando pra você, nós estamos aqui pra te oferecer vida, verdade, caminho. O mundo tem te oferecido perdição, morte, mentira, e você tem toda a liberdade pra abraçar tudo isso. Infelizmente, nada disso te leva até o Pai. Mas o que nós estamos falando pra você é que é algo que te leva até o Pai. Jesus Cristo. E Ele é o caminho, a verdade e a vida. Irmão, abraça a ilusão do mundão, não. Irmão, abraça a mentira, não. A fita é uma só, Jesus Cristo morreu por você. Você tem a liberdade de continuar plantando isso que você vem plantando. Mas a minha oração é para que você receba Cristo na sua vida. E verdadeiramente venha viver o propósito, o sonho, a vontade de Deus para sua vida. Tamo juntão, firmeza total, que Deus possa abençoar abundantemente a vida de vocês.

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0: Aleluia! Glória a Deus!
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0: Bendito seja o nome do Senhor.
1: Santo Espírito és. Vem inundar e fazer em nós aquilo que somente o Senhor pode e sabe fazer.

Se isso é sincero, cante com toda a liberdade. É a esse lugar que você se refere. Esse lugar, ele não habita em templos feitos por mãos de homens. A tua vida é a habitação favorita do Senhor nosso Deus. Apenas se você puder e quiser fazer isso, levante suas mãos aos céus, em rendição, em adoração, e cante mais uma vez.

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